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Aqui começa mais uma semana de celebração e louvor no É Para Adorar. 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Estamos prontos para guiar você por uma jornada musical que eleva a alma e fortalece a fé. Então, queridos ouvintes, prepare-se aí para uma experiência transformadora através dos louvores que tocam a sua.

Senhor, quando eu estiver pertinho da morte, aí eu vou. Mas nessa noite, o Senhor te convida para os braços dele. Longe de todo abuso, longe de toda violência, longe de toda afronta.

de línguas diferentes, que estão assistindo esse DVD em espanhol, em inglês, em árabe talvez. Em javanês, em papianês. Mas que não poderão dizer que não receberam o chamado do Senhor. Nessa noite você pode escolher continuar na tua dor e pode escolher dizer assim: Senhor, eu vou. Nós vamos orar agora. E aí, onde você estiver, em qualquer lugar, no hospital, não sei onde você está, mas aí é onde você está agora. Se você deseja receber Jesus como teu Salvador, a Bíblia diz que aquele que confessa com a sua boca está salvo. Se você deseja receber Jesus como teu único e suficiente Salvador, eu quero que você levante a sua mão comigo assim, lá no alto. Isso. Pode levantar a sua mão. Repita aí no seu cantinho.

vidas, Senhor Jesus. Nessa noite, eu te recebo com meu único e suficiente Salvador. Perdoa os meus pecados. Me ajuda, Jesus, a vencer. Me dá força para seguir. Porque de hoje em diante, eu sou teu. Eu sou tua. E ninguém poderá me tirar das tuas mãos. Obrigada, Jesus. Porque o Senhor me recebe. E porque o Senhor me recebe do jeito que eu sou. E vai me transformar. Eu

Amém? Deixa eu orar com você. Bota a mão no coração. Senhor, eu te apresento essas pessoas que receberam Jesus como Salvador no mundo inteiro. E eu te peço, Senhor, que naquele grande dia, o dia da tua volta, nós possamos nos encontrar diante do teu trono, diante da tua face. Poderemos celebrar, Senhor, a tua grande salvação. Nenhum desses se perderá. Nenhum desses. Mas todos serão eternamente teus. Amém.

0: cheio de significado. Assim é cada momento aqui no nosso É Para Adorar. Já já a gente volta, hein?
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5: Espero que você tenha aproveitado o momento de reflexão. Agora é hora de continuar nossa experiência de adoração com mais músicas que alimentam

0: 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Fique ligado para mais inspiração e conexão espiritual.
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0: Estamos de volta aqui para mais momento de adoração e comunhão através da música. Inspirador, revigorante, cheio de significado. Assim é cada momento aqui no nosso É Para Adorar.

0: Chegamos ao fim de mais um encontro de adoração e louvor. Bom, que as mensagens e os louvores que você ouviu aqui hoje te inspire aí ao longo do seu dia. Obrigado por acompanhar o nosso programa e até o nosso próximo encontro.
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2: Louvado seja o teu nome, Senhor. Deus está te dando uma

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0: o Senhor responde. Aleluia, Jesus. Aleluia.
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0: Carlos Trilha, piano. Magnífico quarteto de cordas.
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2: Queremos te adorar em todo o tempo, Senhor.

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fosse boca de Deus aqui esta noite e emprestasse seus lábios ao Senhor e cantasse para a pessoa que está do seu lado: filho, eu quero tanto. Vamos lá. Filho, eu enxugar teu pranto, te fazer só meu. Filho, eu quero ser teu Deus.

apesar das minhas fraquezas. Eu faço um compromisso com o Senhor de ser fiel e não fazer mais a vontade da minha carne, mas a vontade do Senhor em mim. Por isso eu te peço, Senhor, sela este compromisso.

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2: 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Quem escolheu a cor?

Louvado seja o teu nome, Senhor. Deus está te dando uma chance.

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3: Olá, bom dia, graça e paz. Terça-feira abençoada. Terça-feira abençoada. Hoje, dia 28 de julho de 2026, estamos chegando aqui na queridinha da cidade com mais uma edição do nosso Manhã de Fé. Sou Denise Fernandes, a partir de agora te faço companhia com a nossa programação, muita coisa boa, os nossos quadros, lindas canções que falam do amor de Deus e, claro, você abrilhantando a nossa manhã. Quero receber a sua participação, receber o seu abraço aqui no nosso Manhã de Fé. Nossas plataformas digitais liberadas para você participar, fica à vontade. Também meu Instagram, Denise Fernandes Locutora, à sua disposição. Denise Fernandes Locutora, Denise com S. Fica à vontade para seguir a minha página. Soberano Deus, Pai maravilhoso, aqui estamos na sua presença, diante do seu altar. É mais um dia, é mais uma manhã, Pai. E estamos aqui com a missão de levar a sua palavra, Senhor, para o Brasil e o mundo, para que vidas sejam tocadas. Essa é a nossa missão, Pai, levar a sua palavra, Pai. O Espírito Santo de Deus conduz essa programação. Pai, cuida de tudo, repreende todo mal, todo atrapalho, todo embaraço, toda cilada, toda armadilha, tudo aquilo que não te agrada, que caia por terra, em nome de Jesus. Amém e graças a Deus. Chegando a nossa primeira sequência. Ótima manhã.

coração para coração, do meu coração ao coração de Deus, do teu coração ao coração de Deus. A Ele as palmas, a honra, a glória e o louvor. Aleluia. Glória a Deus.

0: Muito bem, povo de Deus, esse é o nosso Manhã de Fé. Que Deus abençoe seu dia. Obrigada pelo carinho da audiência. Para você participar aqui comigo, nossas redes sociais liberadas. Meu Instagram, Denise Fernandes Locutora, à sua disposição. Para você, eu ofereço com muito carinho essa próxima sequência musical chegando com muito carinho. Aumente o volume, esse é o nosso Manhã de Fé. Ótimo dia!
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0: Esse é o nosso Manhã de Fé, fechando mais uma lindíssima sequência. Tá na hora do intervalo, rapidinho. Eu volto já com muito mais.
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0: Manhã de Fé de volta por aqui. Obrigada pelo carinho da audiência. Bem-vindo, bem-vinda. Sinta-se à vontade. Sou Denise Fernandes. De segunda a sábado, te fazendo companhia com o nosso Manhã de Fé. Aproveita a oportunidade, compartilhe com os amigos, familiares o nosso site, o nosso aplicativo, através de você, vidas sendo impactadas. Estamos também na Alexa, na Smart TV, versão para Android, para iPhone, onde quer que você esteja, você acompanhando a nossa programação. Está na hora da nossa homenagem. Quero abraçar os nossos aniversariantes. Alô, você que está apagando as velinhas nessa data tão especial. É seu dia. Parabéns para você. Com muita paz, com muita saúde, muitos anos de vida. E para os nossos aniversariantes, eu ofereço essa sequência de louvor. Linda demais. Ótimo dia.

Muito bem, meus amores, esse é o nosso Manhã de Fé, seguindo por aqui para você participar comigo, nossos contatos liberados. Bem-vindos em casa, no trabalho, onde quer que você esteja. Essa é a nossa programação Manhã de Fé. Chegando mais canção linda que fala do amor de Deus. Ótima manhã!

0: Esse é o nosso Manhã de Fé, fechando mais uma sequência abençoada. Tá na hora do intervalo, rapidinho. Eu volto já com muito mais. Não saia daí. Manhã de Fé, volta já.
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4: Manhã de Fé de volta por aqui nessa oportunidade maravilhosa. Bem-vindos, sinta-se à vontade para participar da nossa programação, nossos contatos liberados para você participar, fazer o seu oferecimento musical, mandar seu abraço para quem você deseja. Nosso Manhã de Fé apresenta agora para você o nosso quadro Delícias da Manhã.
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4: Delícias da Manhã. Delícias da Manhã. Delícias da Manhã e uma torta deliciosa salgada para você, minha amiga, meu amigo, bom demais. Uma torta salgada muito gostosa e prática. Uma torta salgada de palmito. Você gosta de palmito? É bom demais palmito, hein? Então, vamos lá para os ingredientes dessa delícia. Primeiro passo, o recheio, né? Vamos com o recheio. Você vai precisar de um vidro de palmito de conserva, picadinho, cebola, tomate, salsinha a gosto, massa de tomate. Você pode adicionar também milho verde, orégano para dar aquele toque especial. Junta todos os seus temperinhos, tá bom? Você vai preparar esse palmito, já tá pronto, né? Já tá cozido, tá ali no vidro de conserva. Você vai preparar esse recheio delicioso. Prepara, adiciona a massa de tomate ou colorau, né? Com os temperinhos que você gosta. E reserva, amiga. Fez isso? Reserva. Reservadinha ali, vamos para a massa. A massa precisamos de 1,5 xícara de trigo, 1/2 xícara de leite, 1/2 xícara de óleo, 2 ovos, uma pitadinha de sal, 1 colher de fermento em pó de bolo, 150 gramas de queijo ralado parmesão. Vamos untar o nosso pastelão delicioso? Vamos lá então. No pirex você vai adicionar, vai untar ali com manteiga e o trigo e... Você vem com a primeira camada da massa, vem com uma camada da massa, logo após vem com o recheio. E para finalizar, mais uma camada de massa. Finalizou, amiga? Vai levar para o forno para assar essa delícia em cerca de uns 40, 45 minutinhos. E tá prontinho o nosso pastelão de palmito, gostoso demais. Mais uma delícia aqui para você do nosso Delícias da Manhã, chegando mais louvores. Ótimo dia!

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Tá aí, amores, esse é o nosso Manhã de Fé. Obrigada pelo carinho da audiência. Para quem tá chegando agora, bem-vindo, bem-vinda. Nossos contatos liberados para você participar. Meu abraço carinhoso para você que tá no trabalho, trabalhando e curtindo a melhor do rádio. Esse é o nosso Manhã de Fé. Chegando mais canção linda, ótimo dia.

0: Essa é a nossa programação Manhã de Fé, fechando mais uma sequência abençoada. Tá na hora do intervalo, rapidinho. Manhã de Fé volta já já.
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0: Manhã de Fé de volta por aqui na número 1 do povo de Deus. Obrigada pelo carinho, pela companhia. Que Deus abençoe sua vida. Que Deus abençoe seu dia. Para você participar aqui comigo, nossos contatos liberados. Aproveita a oportunidade e compartilhe também o nosso site, o nosso aplicativo com os familiares, amigos, através de você. Vidas sendo impactadas. Esse é o nosso Manhã de Fé. E chegando a nossa super dica do dia, mais uma dica legal para você, minha amiga, meu amigo, que não pode faltar na nossa cozinha. Uma das coisas, né? Um dos itens que não pode faltar é aquele papel, aliás, o plástico filme, né? Aquele plástico filme que a gente utiliza para embalar os alimentos. Tem várias utilidades, né? O plástico filme. Então, uma dica legal para você. Ele é meio complicado para desenrolar. Quando vamos desenrolar, às vezes rasga, a gente não consegue, né, puxar aquela pontinha. Fica bem complicado. Aliás, complicadíssimo demais. Mas uma dica legal para você, quando você for utilizar seu plástico filme, para ele não rasgar, para evitar, né, a rasgura, você pode armazená-lo na geladeira. No congelador, na geladeira, ele vai facilitar na hora que você for precisar para embalar um alimento, né? Vai utilizá-lo, então você vai conseguir desenrolar facilmente e ajuda muito, não vai rasgar o plástico filme, tá bom? Uma dica legal para você do nosso Manhã de Fé. Chegando mais canção linda, ótima manhã!

Muito bem, amores, esse é o nosso Manhã de Fé, fechando mais uma sequência abençoada. Obrigada pelo carinho da audiência, seguindo aqui com a nossa programação. Para você participar aqui comigo, muito fácil, nossos contatos liberados. Nosso Instagram, WhatsApp, Facebook, também o meu Instagram, Denise Fernandes Locutora. Se você desejar seguir a página, fica à vontade. Chegando mais louvores, ótimo dia!

0: Muito bem, povo de Deus, esse é o nosso Manhã de Fé, fechando mais uma lindíssima sequência. E com ela, fico por aqui, finalizando a nossa programação, agradecendo seu carinho e sua companhia. Te espero amanhã, nesse mesmo horário, aqui na número 1 do Povo de Deus. Um forte abraço, beijos, tchau, tchau.
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0: Alguém aplauda o nome de Jesus aqui.
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6: Conheça a si mesmo. Existem várias formas de se conhecer, como terapias, meditação, teatro, atividades lúdicas, self-care.
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5: Cultive uma pequena horta em casa. Além de ser um passatempo interessante, você pode economizar na compra de verduras e temperos.
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Ei, feche seus olhos agora. Levanta sua mão e começa a falar os nomes da sua família, diga. Levanta a voz, fala Pedro, Tiago, João, Maria, Marta, Thalita, Francisco, Valdir, Aline, Giovanni, Davi, Samuel, Carolina. Vai falando, vai falando. Vai dando nome aos teus, vai dando nome aos teus. Vai dando nome aos teus, vai dizendo. Diga o nome dele. Diga o nome dela. Eu não sei qual é o nome. Fala, Senhor, o João não é meu, o João é teu. Ele está guardado, ele está abençoado por ti. Diga o nome da sua empresa, diga: a minha empresa não é minha, ela é tua, Senhor. Eu não preciso me preocupar.

0: nome. Deus te abençoe.
1: Obrigado.
0: Vai ser grande na terra esse menino. Aleluia!
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0: vai faltar.
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5: 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Para tirar o cheiro dos legumes e verduras ao serem cozidos, junte uma casca de pão na água que vai cozinhar. Ela absorverá o cheiro.
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0: Paulo, tu tá sentindo o que eu tô sentindo, Paulo?
1: Eu tô sentindo uma coisa muito boa aqui, Silas.
0: O chão tremeu, as paredes se moveram, todos os presos foram soltos.
1: É?
0: Só que tem um problema, Paulo. O imperador da Roma vai nos chamar e vai nos perguntar o que foi que fizemos pra sair daqui.
1: Eu já sei.

A Bíblia diz em Filipenses 2, tendo em vós o mesmo sentimento que houve em Cristo Jesus, pois ele não subjugou o ser igual a Deus, mas antes a si mesmo se humilhou, assumindo a forma de servo e sendo obediente até a morte, morte de cruz. Pelo que também Deus o exaltou, lhe dando um nome que está acima de todo nome, para que o nome de Jesus se torne

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1: 11 horas e 41 minutos.

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1: Olá, gente! Esse é mais um vídeo do canal. E o cover de hoje será da música Respira, do Samuel Mariano. Uma música com uma letra muito forte, que fala muito com a gente. Nos últimos dias, eu creio que todo mundo tem acompanhado as coisas que vêm acontecendo pelo nosso país. E muitas pessoas com depressão, com ansiedade, se sentem angustiadas e muitas das vezes não tem ninguém pra ir lá perto dela e falar apenas um respira, um não desista. E hoje eu queria trazer isso pra você. Você que tá assistindo e tem pensado em desistir, tirar sua própria vida, deixar de respirar, não faça isso. Respira. Por mais difícil que seja, nós temos um Deus que tem cuidado de cada detalhe. E que se não fosse Ele, não estaríamos aqui hoje. Então não desista, respira. Que Deus abençoe vocês. Um beijão.

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2: 12 horas e 17 minutos.
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4: Você costuma sentir sede com frequência? Quando isso acontece, muitas vezes o organismo já está dando um sinal de que precisa de água. Manter uma boa hidratação é importante para o funcionamento dos rins, da circulação, da digestão e até da concentração. Uma dica simples é deixar uma garrafinha sempre por perto durante o dia. Assim, fica mais fácil lembrar de beber água aos poucos, sem esperar a sede aparecer. Refrigerantes e bebidas açucaradas não substituem a água quando o assunto é hidratação. Um hábito simples que faz uma grande diferença para a saúde. Cuide-se bem.
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Dornelis, tudo tem seu tempo. E esse tempo chegou, meu irmão. Glória a Deus por isso.

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7: Oba, vem comigo, tá começando mais uma edição do nosso Gospel Show nessa terça-feira. É isso mesmo.

0: Show aqui na sua rádio. Então já sabe, né? Conta pra todo mundo que já está no ar o nosso Gospel Show. E olha, compartilha também nas redes sociais, tá? Facebook, Instagram, onde você quiser. Manda aí o link da rádio no WhatsApp e vamos de música. Abrindo por aqui a nossa primeira sequência de hoje. Essa aqui, ó.
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0: sua boca e glorifique a Deus. Aleluia. Tu és maravilhoso, Senhor. Tu és formoso, tu és lindo. Nós te amamos, Senhor. Aleluia. Glória a Deus.
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0: Opa, se liga aí que já tem muito mais Gospel Show pra você. Eu volto já.
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7: Chegando mais uma edição aqui do nosso quadro A Hora do Consumidor, esclarecendo as dúvidas dos nossos ouvintes, tentando ajudá-los aí, né, nas questões envolvendo aí os seus direitos. O Renato de Pelotas, no Rio Grande do Sul, diz que a mala dele foi danificada durante uma viagem de ônibus. A empresa responde por isso? Ele pergunta. Olha, Renato, responde sim, viu? Quando a bagagem é entregue, né, aos cuidados da empresa transportadora, ela é responsável por sua guarda. O artigo 14 do Código de Defesa do Consumidor estabelece que o fornecedor responde pelos danos causados por falhas na prestação do serviço. Fotografe os danos e registre a reclamação assim que receber a bagagem, tá bom? Fica aí a nossa dica pra você. Eu sou Kleber Salles e volto daqui a pouco aqui no nosso quadro A Hora do Consumidor.
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0: Vem comigo, aumenta o volume. Gospel Show tá de volta com

Hoje é noite de bênção, é noite de milagres, é noite de poder. Nós fizemos tudo, que estivesse tudo maravilhoso, tudo lindo, tudo perfeito. Todo mundo se juntou e trabalhou para fazer tudo lindo. Mas antes de tudo isso, a glória aqui é do Senhor. A honra aqui é do Senhor. Tudo é para Ele. Aleluia. E eu te convido nessa noite a rasgar o teu coração.

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7: Você costuma sentir sede com frequência? Quando isso acontece, muitas vezes o organismo já está dando um sinal de que precisa de água. Manter uma boa hidratação é importante para o funcionamento dos rins, da circulação, da digestão e até da concentração. Uma dica simples é deixar uma garrafinha sempre por perto durante o dia. Assim, fica mais fácil lembrar de beber água aos poucos, sem esperar a sede aparecer. Refrigerantes e bebidas açucaradas não substituem a água quando o assunto é hidratação. Um hábito simples que faz uma grande diferença para a saúde. Cuide-se bem.
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1: Aumenta o volume, Gospel Show tá de volta. As

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1: Pois é, chegou ao fim mais uma edição do nosso Gospel Show. Gospel Show tá ficando por aqui. Obrigado pelo carinho da sua audiência, tá? Eu tô indo nessa, mas amanhã eu volto com muito mais pra você, se nosso grande Deus assim nos permite. Tchau, tchau, fiquem todos com Deus e até lá.
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5: Olá! Seja muito bem-vindo, que a graça de Jesus esteja sobre a sua vida. Muito prazer, eu sou o Johnny Silva, tá começando mais uma Tarde de Fé aqui na sua rádio predileta, esse programa que traz pra você muita paz, muita alegria, muita descontração. Hoje, terça-feira, hoje 28 de julho de 2026. A partir de agora, só aqueles louvores que tocam o coração, tocam a alma, tudo isso aí pra animar a sua tarde, pra você que tá na sua casa, tá no seu trabalho, tá no trânsito da nossa cidade, mas sempre com o radinho ligado, pra você que tá dentro do ônibus aí, com foninho de ouvido, ouvindo a nossa programação. Quero agradecer de coração, tá bom? Tá chegando por aqui o Kemuel. Vamos começar muito bem o Kemuel com a participação do Dicinho. Todos um. Todos um.

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2: 17 horas e 6 minutos.
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2: 18 horas e 13 minutos.

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Eu preciso confessar algo para vocês hoje. Eu não sou triste por não ver o céu, mas eu sou feliz. Perguntem por quê? Porque o céu me vê. E é por isso que eu canto, Paulinho. O céu me vê, mesmo quando eu choro, o céu me vê. Vai, meu amigo.

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diante de um Deus tão amoroso e bondoso, nosso coração diz obrigado e os nossos lábios ecoam o que o nosso coração está dizendo. Obrigado, Senhor. Obrigado.

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0: Começando o seu programa Diante do Altar, eu sou seu irmão em Cristo, pastor Giovanni Nunes, trazendo para você mais uma edição, a edição dessa terça-feira, mais um dia que o Senhor nos fez, mais um dia que Deus coloca na minha, na sua agenda, como dia da nossa vitória, e é um prazer poder estar por aqui nessa terça-feirosa, abençoando a sua vida, saber que você tá aí sintonizado, conectado, plugado, antenado com a gente na nossa programação, é um prazer imenso poder te abençoar, tá bom? Olha, a programação começa agora e tá repleto de bênção de Deus, de palavra, de louvor, tudo pra te abençoar. Então faz o seguinte, aumenta o volume aí, aumenta aí, gente, aumenta o volume aí, porque agora é bênção de Deus, a tua terça-feira vai ficar animada, hein? A programação Diante do Altar começa agora, aumenta o som e vem comigo, porque hoje é o dia da sua vitória.
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0: Canção maravilhosa foi essa que você acabou de ouvir, hein? Que coisa boa, você tá sendo abençoado aqui na programação Diante do Altar. A gente vai dar uma rápida pausa e já voltamos já já com muito mais de Deus pra sua vida, com muito mais coisa boa pro seu coração. Por isso eu te peço, não sai daí não. Quando a gente vai dar essa pausazinha rapidinho, você chama alguém, aproveita, convida alguém pra poder assistir, pra poder ouvir a programação, na melhor programação do seu rádio aqui com a gente, beleza? Então espero você convidando alguém pra poder ser abençoado junto com a gente aqui. Já volto já já, é 2 minutinhos, sai daí não.
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0: 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Muito bem, estamos de volta com alegria em forma de programa. É o Diante do Altar. Eu não sei se é só eu, mas você tá sentindo a presença de Deus aí? Tá gostoso, né? Louvores bonitos, a gente fica abençoado, né? Olha, quero declarar sim, que o Senhor possa abençoar sua casa nesse dia, que você possa ser cheio da bênção aí no seu local de trabalho, onde você tá ouvindo a gente, na caminhada, qualquer lugar que você esteja aí ouvindo a nossa programação. Muito obrigado pela audiência, que o Senhor te toque, que o Senhor te tome, que o Senhor abençoe você de uma forma poderosa através do nosso programa. É um prazer poder estar aqui tocando palavras, tocando louvores e abençoando a sua vida. Aumenta o volume, vem com a gente, porque a gente continua com mais de Deus. Aumenta o som e vem!
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0: 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Que canção maravilhosa foi essa que você acabou de ouvir, hein? Que coisa boa, você tá sendo abençoado aqui na programação Diante do Altar. A gente vai dar uma rápida pausa e já voltamos já já com muito mais de Deus pra sua vida, com muito mais coisa boa pro seu coração. Por isso eu te peço, não sai daí não. Quando a gente vai dar essa pausazinha rapidinho, você chama alguém, aproveita, convida alguém pra poder assistir, pra poder ouvir a programação, na melhor programação do seu rádio aqui com a gente, beleza? Então espero você convidando alguém pra poder ser abençoado junto com a gente aqui. Já volto já já, é 2 minutinhos, sai daí não.
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0: abençoar você com a nossa programação. Sou seu irmão em Cristo, pastor Giovanni Nunes, fazendo companhia e trazendo alegria em forma de programa para você aqui na melhor do seu rádio. Tá bom? Ó, estamos aqui para abençoar você e desejar que através do nosso programa a sua vida seja alcançada e seja repleta de Deus. Porque o Senhor, tenha certeza, o Senhor te alcançou por essa rádio, o Senhor te alcançou por aí. Eu não sei qual é a luta, qual o vale que você está passando, mas eu sei de uma coisa, que Deus, ele é contigo e ele tem tudo sob controle. Pra ficar bom, vamos de canção bonita, porque agora a sequência foi preparada pra você ficar com a gente conectado, abençoado, ligado, sintonizado na melhor. Vamos de música boa, vamos de música boa, vamos de música boa.
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0: Aplauda o Senhor aí, gente!
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0: palavra de Deus diz no Salmo de número 86, versículo 11, diz assim pra gente: ensina-me, Senhor, o teu caminho, e andarei na tua verdade. Une o meu coração ao temor do teu nome. Meus amados, esse texto é um texto de uma humildade tão grandiosa e de uma adoração tão perfeita, que o salmista está se expressando dizendo: Senhor, ensina-me, olha só o que ele diz, vou repetir aqui para você: ensina-me, Senhor, o teu caminho e andarei na tua verdade. Une meu coração ao temor do teu nome. É uma palavra de alguém que quer ter na sua vida a verdade, a presença de Deus e enxergar as coisas. Primeiro começa dizendo assim: ó, me ensina o seu caminho. É como se dissesse, como se fosse uma criança dizendo: Senhor, eu não sei andar sem você. Eu não sei andar sem o Senhor. E o seu caminho é mais perfeito do que o meu, então me ensina. Que você possa hoje, nesse momento de gotas da palavra de Deus, pedir isso a Deus. Sabe, a gente trilha tantos caminhos que nós acreditamos ser bons para a nossa vida, para a nossa família, ser bom para o nosso coração. E às vezes acabamos nos machucando tanto, porque caminhos que nós achamos. Agora, a humildade desse salmista de dizer: Senhor, ensina o teu caminho. Ensina o teu caminho, que eu quero andar na sua verdade. E aí a Bíblia diz assim: ó, conhecereis a verdade e ela vos libertará. Me ensina o seu caminho, porque eu quero conhecer a verdade. Me ensina o seu caminho, porque eu quero ser liberto. Porque às vezes os meus caminhos me prendem, meus caminhos me tornam sujos, os meus caminhos me tornam pessoas horríveis. O seu caminho, você sabe que às vezes te afasta de Deus. Talvez você tenha andado em caminhos que tenham feito isso, te afastado de Deus. Caminhos que até aos seus olhos parece legal, parece bacana, parece divertido, mas são caminhos que têm entristecido o coração do Pai. Mas hoje você tem a oportunidade de, como esse salmista, colocar sua casa em ordem, ou melhor, colocar a sua vida no caminho certo. Para de fazer os seus caminhos, para de querer trilhar coisas que Deus não vai estar, mas entre hoje pelo caminho do Senhor. Diga para ele: Senhor, me ensina com a tua palavra, com o teu amor, o teu caminho, e eu vou andar na sua verdade. Une meu coração, olha o texto, une meu coração ao teu nome, ao temor, ao respeito ao teu nome. Isso é uma coisa que a gente precisa ter todos os dias: o temor, o respeito ao nome do Senhor. Saber que somos dele. E todas as vezes que nós, que dizemos que somos dele para todos e envergonhamos o nome dele em todos, uma vergonha para o Evangelho, uma vergonha para Deus. Então cuidado. Cuidado com os caminhos que você anda. Porque às vezes as pessoas estão olhando para você, esperando de você uma transformação, esperando de você alguma coisa, e você está andando no caminhos tortos. Está fora da verdade. E o nome do Senhor talvez sendo envergonhado em você. Mas que hoje essa palavra possa pegar você pela mão. Você que está em caminhos desesperados, você que está vivendo uma vida errada, você que está vivendo uma vida... Peça a Deus hoje que coloque você na rota certa. E a rota de Deus é uma rota tão boa, que é a rota que te leva ao sucesso, a rota que te leva à conquista, a rota que te leva à alegria, a rota que te leva à verdade e à libertação. A rota que te leva ter prazer no coração de honrar e respeitar o nome do Senhor. E as pessoas vão olhar para você e verão você no caminho certo e dirão: eis lá que vai uma mulher de Deus e um homem temente ao Senhor. Que essa seja a sua verdade, que você viva todos os dias no caminho do Senhor e encontre paz. Que Deus abençoe seu gotas da palavra de Deus. Eu sou o pastor Giovanni Nunes. Até a próxima, graça e paz. Shalom.
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3: Eu sinto a tua presença nesse lugar, Deus. O Senhor não falha. O Senhor não mente. O Senhor não muda.

palavra é fiel. Ele não é homem para que minta. Ele não é filho do homem para que se arrependa. Talvez quem olha para você diz: é um projeto

0: sucesso.
1: O homem pode fazer planos, mas o agir, o querer e o efetuar é de Deus, que é o Criador. Ele é quem cuida, ele é quem coloca as coisas no seu devido lugar.